0: Fafá de Belém, Foi Assim, clássica da música popular brasileira e o melhor da MPB, é claro, você sempre vai conferir aqui na programação da Educativa. Por falar em MPB, daqui a pouquinho quem está chegando é a Gal Costa.
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0: Educativa, sua rádio, seu momento, uma excelente noite de sábado. Chegando aqui na Educativa, Gal Costa, Presente Cotidiano.

0: Na Educativa, mais uma do passado, Air Supply, Lust in Love, fechando a minha participação nessa noite de sábado. E você continua ligado aqui na Educativa. Na sequência, muito mais músicas para você. Uma ótima noite.
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2: Risco de vida ou risco de morte? A imprensa, de modo geral, tem feito um grande esforço para fazer prevalecer a forma risco de morte, ou seja, risco de morrer. Assim como dizemos risco de infecção. Mas aqueles que dizem risco de vida justificam-se dizendo que se trata de risco de perder a vida. Esta última forma, risco de vida, talvez venha futuramente a suplantar a outra, risco de morte. De qualquer modo, ambas as formas coexistem e são aceitáveis.
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7: Boa noite, está começando mais uma edição do Sintonia Eletrônica na Educativa FM e a partir de agora você acompanha uma seleção com grandes nomes da música eletrônica brasileira para embalar a sua noite de sábado. Eu sou a Regininha e fico com você por uma hora direto. E vamos começar agora com Vitor Ruiz e Mila Junê, All Night Long. Aumenta o som.

0: Você está no Sintonia Eletrônica pelo Educativo FM e essa foi Classmatic, Toma Dali, que nasceu durante a pandemia e foi inspirada na vontade de criar um som mais alto astral. A música colocou o brasileiro Classmatic em destaque no cenário mundial da música eletrônica, se tornando um dos maiores sucessos da carreira do DJ e produtor. Pera aí que já já tem mais.
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0: Seguimos com o melhor da música eletrônica brasileira. Se prepara porque vem mais um som de peso. Curol Oxum.

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0: Na Educativa FM, você ouviu Mary Mask Ressonance. Tem muito mais música vindo por aí, fica ligado.
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0: E o ritmo não para, hora de aumentar o volume e continuar curtindo o seu sábado com mais um grande sucesso, Bruno e Fancy Inc. Spectrum, Say My Name.

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Esse foi o som de Stopley Moon, Beautiful. É um projeto brasileiro que mistura música eletrônica com synth-pop e influências dos anos 80. A marca registrada da dupla é o

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1: E chegamos ao fim de mais uma edição do Sintonia Eletrônica. Muito obrigada pela companhia, por fazer parte, né, da sua noite de sábado. Para fechar em grande estilo, fica com a nossa última música, Flow and Zeal, Chicago. Eu sou a Regininha, eu desejo uma ótima noite para você e te espero na próxima edição. Até lá, tchau, tchau.
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4: Bom dia, hoje é um novo dia aqui na 97.1. Desejo que esse dia seja excepcional para você e nada melhor do que começar com música de qualidade como fundo musical aqui na Educativa 97.1 FM. Eu sou o Tobias de Santana, espero que esteja tudo bem com você. Seguiremos juntos até às 7 horas da manhã, navegando nesse mar seguro das belas canções da madrugada. E dando início aos trabalhos, vamos ouvir A Noite com Thier.

0: Essa foi Simone, Um Desejo Só Não Basta.
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0: Fica agora com o Marcelo Genesi, para sonhar.

0: Esse foi o mestre Zé Ramalho, Vila do Sossego.
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2: Olá, eu sou Vanessa Brolo e trago para você mais uma inspiração do blog Partiu Plano B. Hoje vamos falar de empreendedorismo, mas também de coragem, recomeço e propósito. Depois de 25 anos morando nos Estados Unidos e de uma carreira sólida em publicidade e retratos corporativos em Nova York, a fotógrafa paranaense Alessandra Sawick decidiu mudar completamente de vida. A virada aconteceu depois de uma perda gestacional que a levou a um período de depressão. Foi nesse momento que a sua cachorrinha, Shanti, se tornou mais do que uma companheira. Virou inspiração. Toda vez que Alessandra pegava a câmera, a Shanti parecia posar, como se entendesse que estava ajudando a sua tutora a reencontrar a luz. Assim nasceu a paixão pela fotografia pet. Sem encontrar cursos na área nos Estados Unidos, Alessandra foi até Barcelona para se especializar. Estudou fotografia pet, comportamento canino, linguagem corporal e até reiki animal. Ela já fotografou mais de 2 mil cães e conquistou reconhecimento internacional. De volta a Londrina, no norte do Paraná, abriu um estúdio próprio e também se dedica a causas sociais, registrando animais resgatados para aumentar as chances de adoção. E é com essa trajetória que a Alessandra deixa 3 dicas importantes para você, ouvinte que quer empreender. Primeira dica: recomeçar pode doer, mas também é a chance de se reinventar. Recomeço é sinal de sabedoria, não de fracasso. Segunda dica: é preciso estar alinhado ao que acende a sua alma, porque nos dias difíceis, é o amor pelo que você faz que vai lembrar por que começou. E terceira dica: toda dor pode carregar um propósito escondido. Quando ela passa, a cicatriz mostra o caminho e tudo começa a fazer sentido. Para mais dicas e muita inspiração, entra no blog partiuplanob.com.br. Até a próxima! 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
0: Agora é a vez de Maria Bethânia, Samba da Bênção.

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0: Essa foi Marisa Monte com Não Vá Embora.
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3: Agora você curte Monique Quessus com Frio.

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0: Você curtiu a banda Jota Quest, Amor Maior.
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0: Madrugada Educativa, música boa na madrugada. Eu sou Tobias de Santana, seguindo com você até às 7 da manhã. Agora é a vez de Chico Buarque, Partido Alto.
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0: Esse foi Oswaldo Montenegro, Drops de Hortelã.
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0: Agora quem chega é Tim Maia. Me dê motivo.

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0: Essa foi a banda Titãs, Não Vou Me Adaptar.
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0: Agora é a vez de Mariana Volker. Desassossego.

0: Você curtiu Lulu Santos, Vale de Lágrimas.
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0: Agora vamos recordar Yves Bruxelles com Simone.

0: Essa foi a participação da banda Engenheiros do Havaí, Alucinação.
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2: Quem nasce na Índia é hindu, com H, ou indiano, sem H. Tanto faz. A razão disso, na divergência, é que hindu, com H, vem do sânscrito e indiano vem do latim. Entendeu? Você conhece a expressão irmãos colaços? É o mesmo que irmãos de leite, ou seja, crianças amamentadas pela mesma mulher, embora filhas de mães diferentes. Exemplo, o irmão colaço de Pedro é Paulo.
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0: Madrugada Educativa, música boa na madrugada. Eu sou o Tobias de Santana, seguindo com você até às 7 da manhã. Agora vamos curtir Maria Bethânia, Tarde em Itapuã.

0: Essa foi Maria Rita, A Festa.
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0: Vamos seguir agora com Tribalistas, um só.

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0: Essa foi a participação de Chico Chico, Vila do Sossego.
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0: Agora é a vez do imortal Gilberto Gil, Extra.

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0: Num imenso outdoor, Adão e Eva.
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0: Participação especial da banda Roupa Nova, Frisson.
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0: Agora você fica com Ana Vilela interpretando Promete.

0: Essa foi Roberta Campos com Abrigo.
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0: Madrugada Educativa trazendo Geraldo Azevedo, Dia Branco.

0: Essa foi a banda Titãs com Pra Dizer Adeus.
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0: Agora vamos curtir Criolo com Meu Amigo Charlie Brown.

0: 7 horas.
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Bom dia, Curitiba. Bom dia, região metropolitana. Bom dia a todo o Paraná. Bom dia a todo o Brasil. Estamos começando pela Rádio Educativa AM 630, mais uma edição do programa Paraná Raiz, uma seleção de música raiz da grande Curitiba, na região metropolitana. Aquelas músicas que, com certeza, quando você ouve, você lembra lá do sertão, da chácara, da fazenda, de tirar leite, enfim, de fazer aquela plantação. Isso é muito importante. E vamos começando o programa com Gilberto e Gilmar. Você não nasceu.

0: Abri este bloco com Gilberto Gilmar, Você Não Nasceu Pra Mim. E finalizei com Roberta Miranda, Vá Com Deus.
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0: Abrindo esse bloco com Lourenço e Lorival, Estradinha de Terra.

0: gente. Finalizando o bloco, abri com Lourenço Lorival, Estradinha de Terra. E finalizei com As Galvão, Beijinho Doce.
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5: 7h25.
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0: Bom dia, Curitiba. Bom dia, região metropolitana. Bom dia, litoral do Paraná. Fazendo o cafezinho já cedo, aquele cheirinho de café na casa, cheiro de batata doce, cheiro de milho cozido. Oh, que bom, que maravilha. Dulcinema, colcha...

0: E este bloco abri com Du, Siriema, Colcha de Retalhos e finalizei com Alan e Aladim a 2 graus.
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0: Bom dia, Curitiba. Bom dia, região metropolitana. Bom dia, litoral do Paraná. Aqui é a Rádio Educativa, a M630, e o programa Raiz, programa Paraná Raiz. Somente músicas raiz, com qualidade, aquelas que você lembra de um passado distante. E nós rodamos tudo aqui. Pedro Bento e Zé da Estrada, Celesteiro...

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0: Abri este bloco com Pedro Bento e Zé da Estrada, Celesteiro da Lua. E finalizei com Zilo e Zalo, Milagre do Ladrão.
1: 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Aí vai uma dica para quem gosta e curte som e imagem. A sugestão é conhecer ou revisitar o Museu da Imagem e do Som. Fica ali no centro de Curitiba. O prédio do MIS, por si só, já merece ser apreciado e valorizado, ocupando o antigo Palácio da Liberdade com uma arquitetura eclética em estilo neoclássico e greco-romano. O MIS expõe de forma permanente grande acervo de equipamentos, discos, filmes, fitas e fotografias que contam a trajetória do cinema, do rádio e televisão no Paraná e no Brasil. E além de objetos expostos, ainda oferece programação de cursos, mostras e eventos abertos para todos os públicos e idades. O MIS fica na Barão do Rio Branco, próximo à Câmara Municipal de Curitiba. Visite o MIS. 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
0: Minha gente, já quase no finalzinho do programa, tem mais música. Silveira e Barrinha, Linda Cigana.

0: gente, eu vou encerrando por aqui. Você curtiu aí a primeira do bloco, Silveira e Barrinha, Linda Cigana, e a última, Chitãozinho e Chororó, Amante Amada. Um grande abraço, um bom dia e um excelente dia a todos vocês. Tchau, gente!
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3: 8 horas.
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0: Mó Nacional.
1: O poder de Deus é grande, é força que não esgota.
2: Alô, Brasil! Alô, Zona Rural! Alô, meu povo! Obrigado, Deus! Mais um dia!
0: Deixando seu domingo muito mais feliz.
2: Vai dar tudo certo!
0: E adiante, a energia contagiante chega a partir de agora.
2: Alô, Brasil!
3: Cheguei, Brasil!
0: E o seu domingo nunca mais será.
2: Eu tenho
0: mesmo.
2: Certeza disso.
0: Aí vem ele.
2: Opa!
0: Falando para todo o Brasil. Camilinho faz a festa.
2: Junto com a família brasileira paciência mineira.
3: Olha, apareceu o miserável.
0: Atenção, prepare-se.
2: Já tô aqui.
0: Ele já chegou.
2: Alô, Brasil!
4: O bicho vai pegar.
2: Marracars. Só alegria, emoção, motão.
0: Que Deus abençoe a todos.
2: Amém, amém. Bom dia, gente. Um show de alegria. Muita festa, muita amizade. Muita amizade aqui pelo mundão, ao vivo no estúdio móvel. Falando para Brasil e para o mundo.
5: Foi a hora.
2: 6:30 da manhã. Nós veio pra confundir, não foi pra explicar. Nós
6: vamos até as 3 da tarde.
2: É desse jeito mesmo.
6: E é desse jeito mesmo.
2: Até as 3 da tarde fazendo a festa do rádio brasileiro.
5: Bora beber.
2: Alô, Brasil. Bom dia você que está pelos ranchos, sítios, a galera nas pousadas, aí na Serra da Canastra, Delfinópolis, São Batista do Glória, a galera das Carpas do Lago, aí em Cássia, Santa Rita de Cássia, rogai por nós, a galera de Itaú de Minas, toda a região, São José da Barra, Carmo do Rio Claro, Alpinópolis, Nova Resende, o bairro do Tilúcio, lá em Bom Jesus da Penha, alô da Ventania, alô Itapixé, Três Barra, Pacheco, Mumbuca, alô a galera da Mumbuca, alô Bartinho do Pintado Douro, alô a galera de Cássia, Capitinga, alô Delfinópolis, Franca, Pratápolis, São Sebastião do Paraíso. Bom dia, minha gente!
7: Bom dia!
2: Bom dia, Camilo Filho, pai, benção, Deus te abençoe, papai te ama. Bom dia, as crianças, a juventude.
8: Gostei. Eu tô com o meu cachorro aqui, eu vou chorar.
2: Segura aí!
9: Ai, cachorro! Sai daí, filha da p!
2: Bom dia, as crianças, a juventude, você que tá no trabalho, os profissionais da rodagem, bom dia. Motorista de aplicativo, taxista, motorista de caminhão, de ônibus, a galera, os caminhoneiros que transportam as riquezas do nosso Brasil. Bom dia, que Deus te abençoe, te conduz com muita paz, alegria, saúde e que chega aí muito firme, chega ao seu destino, levando a riqueza, transportando as riquezas do Brasil. Bom dia, os caminhoneiros. Bom dia, galera, na ventania, lá no torneio de truco. Alô, Zé Curubu. Ô, Zé, se estrucar vocês, você mete meio pau. Um abraço, a galera da ventania, o torneio regional de truco. Alô, a galera no Guapé, Licínia. Alô, a galera em Capitólio. Alô, Brasil.
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11: A vistinha no Pix.
2: Tem que pagar a vista, dona Gorete.
0: Potência.
11: A vistinha no Pix.
2: A vistinha, dona Gorete, eleva
10: bêbado
2: a qualidade.
10: No máximo.
2: Camilinho. Manda pra mim aí, ó, o Chico Rei Paraná e Zezé, pro Maicon e minha filha Daiane, lá pro Campo do Meio, é o Magrão Mototáxi. Alô, Campo do Meio! Agora, eu cumprimentar o Paulo Campos e Araçoiaba da Serra. Caminim, já compraram lá uma banda de porco, já vai fritar um porco. Alô, Araçoiaba da Serra!
7: Bom dia!
12: Galera... Exatamente, pra você sair da sua casa pra fazer um passeio, pra divertir e você manter a rotina que você tem dentro da sua casa, não vai aí. O bom é a diversão, é igual eu com esses pedal meu de bicicleta, vai sofrer pra lá, subida, empurra a bicicleta e cai, terra, aí vou beber água, aí a garrafinha tá por barra, a garrafinha tá água, chupa a água da mochila, joga, gosta em cima da garrafinha pra limpar e bebe aquela água com terra e sofrendo, e, sabe, mas gostoso. Ah, lá, tá passando mal já te passou mal, xingando palavrão, tá difícil aqui. Aí, querendo que bate no pai dela, tá difícil aqui as coisas.
2: Que é?
12: Fernando tá quebrando as coisas tudo aqui, tá com a mão boa, tá tonta.
2: não tem. Por você não tem. Ô, oh, homem à toa.
12: Caminim. Fernando tá quebrando as coisas tudo aqui. Tá com a mão boa, tá tonta.
2: Camilim, bom dia, diretamente de Boston, pelo aplicativo Camilim faz a festa, Fernando Kennedy, Massachusetts, alô Estados Unidos da América, ligadaço em você Camilim, pelo seu aplicativo Camilim faz a festa, bom dia Fernando Kennedy, Boston.
12: Fernando tá quebrando as coisas tudo aqui, tá com a mão boa, tá tonta.
2: Bom dia, os botequeiros de plantão Ribeirão Preto, em Franca, lá no Itidec, Tirapuã, Estadão de São Paulo. Alô, Marreta, todos os botequeiros de plantão, todo mundo ligado com nós. Espalhando felicidade, deixando o rastro de Deus por onde nós passar. Bom dia, Ney Souza, alô, Kleber, do Sítio Bicame. A galera de São João Batista do Glória.
12: Tá quebrando as coisas tudo aqui, tá com a mão boba, tá tonta.
2: Alô, Gilson Aparecido dos Reis. Aí ele aí, ó. Aê! Alô, Cássio Belo. Alô, Tati de Itaú de Minas. Alô, Zé Curubu lá na Ventania. Cláudio Silveira. Alô, Silas do Gesso, bom dia. Vou atender todo mundo com muita alegria, o programa Alto Astral do Rádio Brasileiro. E vem com a gente, vem, vai, liga lá na rádio, lá no Camilim. E vamos junto nessa família com energia positiva transformar o seu domingo. Alegre, em paz, um domingo leve, começo de semana, dia de ir no culto, dia de ir na missa, dia de acompanhar nós aqui.
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0: Quero chamar agora o quadro A Voz Que Não Morre. Artistas que fizeram sucesso e as músicas estão aí, mas nós toca mesmo. Então, A Voz Que Não Morre. O que você vai trazer pra nós, Jacir?
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mas hoje o repertório nosso não dói. Seis marracas. Alô, Maurício Júnior, o filho da dona Leila, lá em Ribeirão Preto, ligado com nós. Fernando Carlos, seu rosto. Alô, Carlito e Baduí, Valera Barros. Alô, Kleber, famoso pé de maritaca do

0: obviamente, quem não tá tomando uma hora dessa é completamente desorganizado.
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0: José, alô Márcia, Itaú de Minas, o casal Magalu ligaram com nós.
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0: Galera, nós vamos dar um breve intervalo, rapidinho, um pelo do carro. Nós vamos ali no break, mas tem um modão aqui pra nós tocar do Zé Rico, Trio Parada Dura, Mato Grosso Batista, tem muita coisa boa. Até o meio-dia nós vamos arregaçando Goiás, Paraná, Nova York, Dubai. Não sai daí não, que eu já tô voltando com mais modão, uma alegria no seu rádio. Educativa M, nós vamos até meio-dia. Rapidinho nós vamos.
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4: 8:28. 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
0: Agora, o Tião Carreiro e Pardinho vai chorar a viola. Mais um quadro bacana aqui do programa Paraná Soltando a Voz. É com você, Jocinho, sai da lá!
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0: Qual é a hora?
1: 4:30 da manhã. 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
3: Pra nós aqui de novo, Camilinho. Bom dia. Manda um modão pra mim aí. Disney de Pratápolis, Maria Luísa, Kelly, Vinícius e Dalt de Ribeirão Preto. Tô escutando você lá.
1: Obrigado.
4: Alô, Camilinho. Bom dia. Aqui é o Luiz.
1: Fala, Luiz.
4: Manda um modão pra nós aí. Tô indo aqui em Tida Mineiros, Goiás. Vê se eu chego até Bom Despacho, Minas Gerais. Alô, para o Marretão, que eu tô aqui, é serano. Alô, Marretão, é Tirapuã. Essa semana eu tô chegando lá, se Deus quiser.
1: Marreta!
4: Dona Isadora Sampaio pra nós aí, por favor. Aí, qualquer outro que você achar que é boa pra quem tá desbordeado. Positiva, câmbio!
1: Câmbio! Alô, velho de Sinop, Mato Grosso.
5: Ô, oh, bom dia, bom dia, bom dia. Quem que é o seu? Tá com os bonezão na cabeça aí? Mandou uma mensagem aqui? Fala comigo.
3: Pra nós aqui de novo, Camilinho. Bom dia. Manda um modão pra mim aí. Disney de Pratápolis, Maria Luísa, Kelly, Vinícius e Dalt de Ribeirão Preto. Tô escutando você lá.
1: Positivo. E também mandando um abraço pra todo mundo ligado. Camilinho, saboreando uma cachaça. Fagnin Lael. Toca um Juliano César.
6: Camilinho.

0: acabado, Robin Pintor, bom. Eu tenho que trabalhar dia domingo. É fácil, eu não faço nada. Aí tá bom. Toca o modão pra nós. Troca o garrafão aí. Jandara Sampaio, vai pra todos os cachaceiros que tá no grupo do Balai de Torremo. E o Carazão, foi na garagem do João?
1: Camilinho, com você é uma empreitada boa, caboclo. Toca pra nós, Boi Soberano aí com o Lio e Léo. Capricha aí pra nós.
2: Manda um alô pro Diego Coimbra. Manda um alô pro Diego, o André Baran. Ligado com nós. Alô, André Baran, Diego Coimbra. Pensa num veiaco. Aqui de Perereca, zero pulo. Fantasminha que nunca assustou. O Zezinho de Jundiaí tá ligado com nós. O Japão do Glória. Alô, José Leonardo Zeis, meu irmão Léo. Florzinha do Campo.
3: E vixe.
2: Toca mais umas duas, três. Nós vamos midinar com o fubá.

0: O Douglas Siena tá escutando nós. Churrasco da Mariane, manda um abraço pra Mariane e pra Dovani. Ela faz um churrasco melhor que o Betão da Becaia.
1: Vixe!
0: O Betão é sacudido. Manda um abraço pro Douglas Siena, o Beissola, a Marina do Farol.

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1: A madeira dele.
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1: Alô, Leandro Freitas.
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1: Essa vai pro produtor rural, pra todo mundo que escuta
3: nós.
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2: Moda, moda, pessoal.

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1: Aqui é só modão gordurento e sem agrotóxico. Boa tarde, Brasil.
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1: Com o Camilinho fazendo a festa. Não, vai beber também.
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1: Leandrão de Capitinga.

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0: chegando a Madeira com mais um modão. E com vocês, Camilinho Reis.
1: É comigo, ué. Vai!
2: Sou aquele canarinho que cantou em seu terreiro.
1: Vai pro Marinho, canarinho de coqueiro, vai com vocês.

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4: 9 horas.
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7: Camilinho, o Zé Rico quer cantar modão, o que você me diz?
8: Chegou o momento da Hora do Zoom. 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É um quadro que a galera adora e a gente prestigia. Chama pra mim, chama na bota, meu filho. Mete a vinheta e deixa o pau quebrar.
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0: Estamos com o Holmes aí, com o Fernando Del Rosso, ligado com nós. Se lembrar do seu pai aí, Holmes. Carro de boi, Ronaldo Viola e João Carvalho.
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0: é.
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0: Desce o porrete.

0: Brasil inteiro.
1: Quem tá ligado com nós é os motoristas de ônibus, Jacir. Muito obrigado, um ótimo trabalho, um ótimo domingo pra todo mundo. Uma semana abençoada. Vamos de moda e lá vai pro ano por cá.

0: nós vamos dar um breve intervalo rapidinho, um pelo alto cá. Nós vamos ali no break, mas tem um modão aqui pra nós tocar do Zé Rico, Trio Parada Dura, Mato Grosso Batido, tem muita coisa boa. Até o meio-dia nós vamos arregaçando Goiás, Paraná, Nova York, Dubai. Não sai daí não, que eu já tô voltando com mais modão, alegria no seu rádio. Educativa M, nós vamos até meio-dia. Rapidinho nós vamos.
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3: 9:29.
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0: Eduardo, lá em Colina, Estadão de São Paulo. Deixa o pau quebrar.
1: É só modão.
0: É comigo, ué.
1: Camilinho Reis.
2: Quer falar comigo? 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
0: Ô, Eduardo Belfort. Alô, Teodoro. Fala comigo, Teodoro. Alô, Teodoro. Alô, tá aqui.

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0: Alô, Tatinho, alô, Candinho.

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0: lavando o pescoço por dentro. O que, é isso? Vai tomar um guaraná, uma água e tocar dois modão. Lavando o pescoço por dentro. Chora, viola. Bom dia, Curitiba. Bom dia, meu povo. Obrigado pelo carinho, viu?
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1: O João quer essa aí, ó.
0: É essa que nós estamos aguardando.
1: Vou tocar essa moda aí pro João.
2: Camilo, agora eu vou falar e você joga na rádio do jeito que eu tô falando. Pode ser ou não?
1: Pode, Teodoro.
2: Vou falar do jeito que eu tô falando.
1: Vai.
2: Sabe por quê? A Candinha é bruta.
3: Ixi.
2: E tá aqui.
1: É o Leandrão. Vitor Bidinho, Teodoro, Taquinha, Candinha, Marcelo Andrade, Camilinho, hoje o bicho pega. Escutando o eterno Juliano César aqui. Robin Pintor, Edilurdes, Zé Andrade, Magrão, todo mundo ligado.
4: Camilinho, boa tarde, é o Raul. Escuta aqui, estamos aqui na chácara de Atlantern aqui, ó. Ouvindo seu programa, meu irmão. Eu, meu cunhado Thiago, minha esposa Sirlene.
1: Bacana.
4: A irmã dele, os cunhados.
1: Sim.
4: Os parentes, entendeu? Todos.

0: os amigos, estamos aqui na chácara aqui, curtindo e bebendo uma.
1: Aí é bonito. Camelim, estamos no Espírito Santo te escutando. 027, Danilo Correia. Aí manda o vídeo aqui. Um abraço pra vocês, pra família. Ô, João, a moda aí, ó. Você pediu, João, meu irmão.
2: Vai.
3: Guarda aqui, vou ler o ponto socorro comigo.
1: Eu acho que é eu que tô.

0: menino faz a festa. Festa.
1: Que é?
2: Não sei.
1: Foi na agulha que nós vamos presentear o povo. Enquanto o povo vai fazer o almoço, temos os botequeiros de plantão, a galera ligada com nós aí caminhando no passeio público, o pessoal que tá na metropolitana de Curitiba, a galera que tá em Dubai, Suíça, Portugal, Tchecoslováquia, o pessoal ligado com nós no Paraguai. Um abraço da Educativa M, um abraço do Caminho Reis. Manda no povo e eu vou rasgando por garra.

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4: 10 e 1.
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0: Estadão do Paraná.
1: Máximo.
0: Olha o JL Mariano, olha o Zé Luiz Mariano. Você tá bêbado no máximo? Ô, Mariano.
1: No máximo.
0: A vistinha no pico, dona Gorete.
2: A vistinha no pico.
0: Boa tarde, tô ligado com você, Almerina do Flamboyant, não perca um programa, tá top o programa. Gabinho, obrigado, manda um abraço pra mim aí, ó, toca Lourenço e Lorival, aqui é a Eliane, meu esposo Crésio, sítio do cowboy. Camilinho, tamo ligado aqui, só modão no Jardim Canadá, Sanzo Persiliano, o Luiz Velho, de Sinop, Mato Grosso, tô no aplicativo. Ô, velho! Alô, Sinop, alô, Mato Grosso.
3: Brasil!
0: Muito bom. Cássio Belo, Cássio, a Vidinha, a Mari Marques, a Aninha, o Cará. Camilinho, lavando o pescoço por dentro aqui, ouvindo o seu programa. Bom, toca uma moda aqui no rancho Beneme. Isso, Beneme. Comemorando o meu aniversário e do Maurício. Parabéns, Maurício. Quem falou aqui, não falou o nome dela. Manda um abraço pra ela. Manda um abraço pra nós. Carmo do

0: Maurício Camilinhas. E a menina.
1: É, não escreveu não. Colocar
2: você, viu?
0: Que
2: o programa
0: é?
2: Tá bom demais hoje, viu?
0: Boa. Olha o Betão.
3: Ô, Joãozinho, boa noite. Ah, mãe, ele vai sim, mãe. Eu libero ele pra fazer almoço lá pra vocês, viu? Pode esperar que ele vai ir, com certeza. Tchau, boa noite.
0: A Rosângela Vidinha, a Cris do bairro Vila Romana, Camilinho, tô ligado com você.
4: Vixe!
5: Perdi 15 minutos olhando esse moleque virar peixe.
0: Kleber, o menino...
6: Kleber tem tempo de arrumar isso. Ai, ai,
7: cara, ajuda. Eu, como já conheço o Kleber, eu já fui lá no fim do vídeo. Eu não perdi esse tempão todo, não. Agora, onde eu sei, está com a cabeça acreditar que gente vira peixe, gente. Ainda mais vindo de uma pessoa igual o Kleber. Não, aí vocês têm que me ajudar também, vocês dois, né?
8: Nossa, eu perdi 2 minutos e 44 segundos da minha vida vendo o menino virar um peixe. Ah, não.
9: Eu ia te mandar isso, mas eu pensei, falei, ah, não, vamos rir, é melhor. No fim do último ainda dá dois respiros, assim. Agora vai virar. Vai.
0: Mas todo mundo, 3 minutos de vídeo. O povo esperando o vídeo. Coloca o Rodrigo aí. E nós mais burros ainda ficamos olhando o vídeo que o Kleber mandou. Esse Kleber, esse pé de maritaca, bem que o cara falou, olha, fora a brincadeira. Mas 2 minutos é nascer mulher. Não, 1 minuto o Kleber nascer mulher. Ele o Quinzinho. Ó, dois caboquinhos fofoqueiros. Nossa senhora. O Quinzinho, então. O João falou, Camilo, não conta nada pra ninguém, não. O Quinzinho, mais 40 segundos, ele nascia mulher. Mas gosta da fofoca. Nossa senhora. Ah, pode ligar a perguntar. Quem guardar esse dia aí? Quem tá quebrando? Pergunta o Quinzinho. Pode perguntar. Quem fechou o bar? Quem que abriu? Que música que tá tocando na rádio? Fala com o Quinzinho e com o Kleber Pé de Maritaco, lá do Glória.
10: Fala, Camilo Rey!
0: Oi!
10: Bom dia, 100%, bebê.
0: E vai melhorar.
10: Tá aí o meu menino aqui, o menino comendo uma manguinha aqui. Esperando a turma chegar pra nós debulhar um frango caipira aqui agora mesmo.
0: E aí é bonito.
10: Faz um abraço aí pra nós aí, pro Zé Luiz, pro Vicente, pro Dalmoreto lá na roça, pro Mamão, pro Pedrão, pra você também. Já é um tempo aí, você toca aquela, né, pretinho aleijado pra nós.
0: Ai! Ô Martinho do Pintado Douro, você tá na fazenda Engenho Velho? Parece que tem uma mulher fazendo um pão de queijo, tem uma nenenzinha, mas já tá desse tamanho, Stephanie? Um abraço lá pro Engenho Velho, o Arthurzinho e o Valtinho ligado com nós.
11: Ô Camilo, o Joãozinho me chamou pra fazer um almoço na garagem dele, na hora exata, um bicho que amou. Como é que faz com o homem?
0: Falei de você, cara. Quem tá ligado com nós em Capitinga, o Leandrão de Capitinga, no bar do Benin. Nós tá meio atrasado, já sintonizou no aplicativo que o Camilinho faz a festa. O Amarildo, toca um Zé Rico pra nós, Camilinho. Maria Tereza, Tarcísio e Periquito, ligado. Camilinho, Deva e Thiago, uma dupla maravilhosa lá do litoral paranaense, lá de Caiobá.
4: Vixe!
0: Tô ligado com você. Fizeram um show com o Fernando Sorocaba e agora vai tocar um Zé Rico pro Amarildo.
4: Vixe!
0: Aquela senhora, é, do Zé Rico, vou lembrar aqui, é. Enquanto existir um amigo sequer... Ou já tocou essa? Então, escravo do amor, Zé Rico.
11: Ama o bicho é vagabundo, Camilo. Nossa, pensa num homem à toa. Ele me convidou pra fazer o almoço, pesar a hora que eu firmei o taco, ele que amou.
12: Bora, Camilinho. Vamos começar os trabalhos do domingo, Camilinho.
0: Tô firme?
12: Vamos, vamos que vamos. Chama o Padre Carlinho aí. Cadê o Padre Carlinho? O Padre Carlinho tá meio sumido aí. O que é que tá
0: sumiu,
12: acontecendo?
0: Sumiu.
13: Camilo, já vamos começar, vamos pôr o pau pra moer. Já vamos tocar moda aí, porque tá muita conversa.
11: Ué, Camilo, agora eu vou descobrir por que tá subindo aqui, ué.
0: Por quê?
11: Joãozinho chegou e deu R$100 de grossa pra mim, rapaz. Agora deu dinheiro. Vou jogar na minha cena.
0: Não vai chover, não. Vai dar terremoto.
2: Furacão também.
0: Ô, Furacão. Olha. Ô, VA, pau de João.
4: Ô, Camilo, eu tô aqui com o Gu. Tá eu e o Gu aqui, ó.
0: Vai tomando nota.
4: Tá aqui no Xavier. Manda um arão pro Gu agora, Camilo.
9: Aquela coisa de quiabo lá que você pôs eu lá, você tinha que pôr, era ele. Agora eu já almocei.
0: Vamos de boiar o Domingão?
11: Ô, ontem ele me chamou pra fazer um almoço lá, hoje, né, na garagem dele. Aí a vidinha deu o aval dela, falou, não, pode ir lá fazer um almoço aí lá.
0: E eu vi.
11: Eu mandei umas 10 mensagens pra ele hoje, nem resposta deu. Agora ele ainda vem ter coragem de falar que eu quiabei. Vou te mandar aqui. Eu não sei se eu mandei pra você aí as mensagens que eu mandei pra ele.
0: Camilinho, manda um abraço pra São Sebastião do Paraíso. Um abraço aí pro Buda, pra todo mundo do Boteco o Boteco do Abeia. Camilinho, toca Chitãozinho, Chororó, Ponto Negro, Robinha. O Israel, o Marreta lá de Franca, Alael, o Faquininho, ligado com nós, Dr. Rogério Alux.
14: Lavando o pescoço por dentro.

0: Galera, nós vamos dar um breve intervalo, rapidinho, um pela autocar. Nós vamos ali no break, mas tem um modão aqui pra nós tocar do Zé Rico, Trio Parada Dura, Mato Grosso Batista, tem muita coisa boa. Até o meio-dia nós vamos arregaçando Goiás, Paraná, Nova York, Dubai. Não sai daí não, que eu já tô voltando com mais modão, alegria no seu rádio. Educativa M, nós vamos até meio-dia. Rapidinho nós vamos.
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3: 10h31. 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
0: 10h30 da noite. Tá bom? Alô, Betão em Ribeirão Preto. Alô, Tati de Itaú de Minas. Glaubinho, João.
7: Bora pro boteco
0: do Luizinho.

0: Aí o Carlinho do Sá, João, fazendo aniversário.
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0: Alô, Londrina, alô, Paranavaí. Alô, Vale do Ivaí, Jandaia do Sul, Ivaiporã. Cabilinho, estou aqui na metropolitana, em Cotia, metropolitana de São Paulo. A voz que não morre, Jessé. Porto Solidão, ó as moda, Elton Lima.
2: Toca a música aí do Bruno Marrone pra nós aí, filho, que o Nércio pediu.
3: Ô, Cabrinho, Manchinha, beleza? Manda um abraço Mancha pra nós aqui. Toca o modão aí pra nós. Tomando uma, escutando o Cabrinho. Chama, papai.
0: Chama a Mancha.
4: Fala, Camilinho, beleza? Bom beleza. Domingo aí, meu irmão. Tudo de bom. Vamos que vamos.
2: Ô Camilinho, mandou um alô pra nós aí. Não perca um programa teu, tamo ligadinho aqui de novo.
0: Obrigado.
2: Lavando o pescoço por dentro.
0: Opa.
2: Mandou um alô pra nós aqui no Carmo aqui.
0: Carmo do Rio Claro. Manda um boa abraço tarde, pra Jéssica. Camilinho, manda pra linda Jéssica, a minha esposa, lá em Porangaba. Vamos pra lá, comprei uma chácara lá, que legal, né? E a minha casa é a sua. Eu vou. Não vai aí, Eduardo. Diretamente de Santo André, ABC Paulista, Porangaba. A Jéssica tá ansiosa lá. Manda um beijo pra ela. Um beijão, Jéssica! A esposa do Eduardo Storti.
5: E vixe!
0: Obrigado, viu, gente, pela audiência, obrigado pelo carinho. Cadê minha moda, a Larissa, amiga, o Chitão Chororó?
5: Ixi.
0: Ô, Larissa! Você firma o semblante. Alô, Fernanda Del Rosso. Fernanda, Maju, Mavi. Paulinho Capacete, Paraíso. Ó, tamo no Zetinho aqui, escutando o Camilinho aqui. Obrigado. Tião Galinha, meu cunhado, tô ligado com você. Padre Carlinhos. Ô, Padre Carlinhos, a sua bênção. A Neia, o Leandrão de Capitinga. A galera do bar do tio Lúcio. O Bruno Crente, famoso Maicão do Ari. Tá amando, viu, Camilinho? Problema dele.
2: Aquela, agora vai, senão já pode começar a beber, que hora?
0: O Cará, o Vitório do Vila Rusca. Camilinho toca filho adotivo. Fagnin, Lael, Fernando. Pietro, Samuel, Camilinho, tô ligado com você. Deus tá dando força pra nós tudo. Me dá mesmo. Marquinhos Guimarães, Maria Inês, Cida, minha irmã. Gilson Breu, Glaubinho. Vamos atender o povo?
3: Camilinho, manda um abraço pro bairro do Eninho aqui, ó. É o Eninho, tá indo reto. O João Hilton, Luiz Gustavo, Zilá e o Leandrão. Manda um abraço também pra Rosana, filho do Chiquinho do Táxi. Te ouvo também todo domingo. Abraço, meu irmão. Fica com Deus.
0: Obrigado,
6: fala,
0: Rosana,
6: Camilo
0: filho do Chiquinho
6: Reis
0: do Táxi.
6: Bom dia, oi, boa tarde, boa noite. Deixa eu te falar. Tá eu e o Matheus aqui no Rancho Araguá, rapaz. O pau tá torando mesmo.
0: Aí é bonito.
6: E vazou. Deixou nós aqui. Já foi meio ali de pinga pro peito. Depois você toca um Belmonte morar aí pra nós aí.
0: Pietra besta.
6: Se tiver jeito.
7: Aí! Já escutei até o papo dele.
0: As mulheres vazouras tomando meio de pinga.
6: Se tiver jeito.
7: Aí!
0: Cadê a Fernanda Toledo? O Leandro foi cantar de galá, a mulher raiou com ele. Cadê?
8: Fernando tá quebrando as coisas tudo aqui, tá com a mão boba, tá tonta.
1: O lance é Chirume Soneiro e DJ Toneto.
0: Alô, Mari, de São João Batista do Glória. Cará, Rosângela, o Caio, Maria Dilene. Também tô ligado com você. É, em Serrana, Estadão de São Paulo. É o Clésio Nascimento. Alô, Loirinha, em Londrina. A Kátia, no Tatuquara, em Curitiba. Também manda um abraço pra Fortaleza de Minas. Tamo ligado com você.
9: Fala aí, Camilinho Reis. Tudo bom, meu irmão?
0: Bom.
9: O povo tá comendo ali um churrasquinho. E o peruano, você acha que ele tá inchado ou não? Um abraço, Camilo. Jamal tá lá dentro, não aguentou não.
0: Valeu. Camilinho, oferece pra nós lá, ó. O Leandro Ferputo, Tião Cará, Rosângela Vidinha, Caio, Edilene, Marielle e Aninha. É, chegando lá, eles tinham 6 latão pra passar. Seis latão pra passar o dia inteiro, da mão do João. Ai, ai.
10: Ô Camilinho, programa tá uma maravilha. Toca umas modas boas aí do Mirosmar pra nós.
5: Qualquer uma que você colocar aí, tá bom.
0: Obrigado, Jairinho. Camilinho, manda um abraço pra Elisa Gardenal, tá chapada de vodka, Giovanni e Yasmin. Vixe! Alô, Kaique, lá no Tio Lúcio, lá em Bom Jesus da Penha. Paulinho Capacete, Paraíso.

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2: É só aqui que você escutar isso aí, ó.
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Masters. Manuel Pedreiro Serra da Canastra. 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

Serra da Canaça, Fernando Del Rosso, lá em Ribeirão Preto, Clésio Nascimento em Serrana, a galera de Franca, Capitinga, o Disney de Pratápolis.

0: Sa'y damo'y tabisehaw. Milinho Reis.
1: Epa!
0: Pura essa emoção.
2: Pura emoção, hein?
3: Aí, galera, aqui é o Zezé de Camargo. Um abraço pro meu amigo Camilinho. Valeu, gente. Tchau, tchau.
2: Valeu, Zezé. Vá pro Branquinho, Paneia. Ana Paula Musetti, que gosta do Zezé. A Carlinha, esposa do Betão, lá em Ribeirão Preto. Toda a galera no Carmo do Rio Claro. Galera de Franco, John, de Franca. Clésio Nascimento, em Serrana.

0: Tem esse quadro também. Onde você estava quando essa música tocou? Chora Viola, é com você, Jocir.
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0: planeta.
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3: Em 2014, a Copa finalmente voltava para o país do futebol. O Brasil abriu os braços para receber o mundo. Uma festa gigantesca que tomou as ruas de norte a sul do país, cheia de gringos fantasiados, calor humano e muita resenha. E para tentar traduzir essa energia tropical, a FIFA escalou um trio composto pelo rapper Pitbull, a estrela pop Jennifer Lopez e a energia de Cláudia Leite. Juntos, eles misturaram o pop internacional com o balanço do Olodum na vibrante We Are One. Enquanto o planeta dançava o ritmo de Olê Olá, dentro de campo, o Brasil vivia uma montanha russa de emoções. Da festa nas arquibancadas ao drama da lesão do Neymar, até chegarmos ao maior pesadelo da nossa história no futebol. E lá vem eles, de novo, o inacreditável e doloroso 7-1 contra a Alemanha no Mineirão. Um mundial de extremos em que os alemães levaram a taça de tetracampeões em cima da Argentina. E Miroslav Klose se tornava o maior artilheiro de Copas do Mundo, com 16 gols. Também foi a última vez que vimos a Itália em uma Copa. Mesmo com o gosto amargo do resultado em campo, o torneio de 2014 deixou saudades pelo clima de união e festa que tomou conta do nosso país. E essa música é o passaporte direto para reviver aquele tempo inesquecível em que o Brasil recebeu o mundo. Relembre o Mundial em nossa casa com eles, Olodum, Pitbull, J-Lo e Cláudia Leite. We Are One.
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4: 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Vai! Vai!

0: Ramirinho faz a festa.
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2: 7h15 da noite. Eu vim pra confundir. Foi pra explicar.
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2: Alô, Homerson, lá na Mumbuca, tá Del Rosso, pneus e mecânica.
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2: A hora do Zoom vai pro vovô do Arthurzinho e da Giovana. Camilinho, manda um abraço pra nós aqui, para a Dora, Marina e Milena. Aqui no rancho, o Zé Leonardo, o Éder, no rancho Flamboyant, no Itambé. Já tá dado o recado. Tô em Datiazai, tô em Santa Bárbara do Oeste, pelo aplicativo Camilinho Faz a Festa. 037. Manda um alô pra nós, Camilinho. Minha família e a família do meu avô, o Tiragosto. Ô, Tiragosto! Um abraço, a família do Tiragosto.
4: E vixe!
2: Falou comigo, o Rafael Lima. Alô, trem! Alô, Carlinho do Sai! O esposo da Wanda, Camilinho, toca a canção do soldado Tião Carreiro. Vamos tocar aqui pro seu modão. O Leandrão de Capitinga, o Fabrício de Capitólio, a Larissa Souza e muito mais. A Marinês tá ligado com nós. O Formigão, o Marcelo Andrade, o Magrão, o Hermin.
5: Escolha, aí o Kleber. Fica pensando que cachaça é água?
2: É o Kleber do Sítio Bicão.
6: Tô quase morrendo, igual que eu tô melhorando, nem café eu tomei hoje.
5: Eu tô só a capa, mano, só a capa. Acabou, homem, tanta cachaça.
7: Menino, bom dia. Vai estar aqui na roça, aqui, escutando seu programa aqui, ó. Um abraço pra minha esposa Joyce, minha sogra Cidinha, né? Tá aqui escutando você aqui, Camilinho.
2: Obrigado.
7: Tô com a moda diferenciada aí.
2: Tá na agulha.
8: Bom dia, Camilinho.
2: Bom dia.
8: Eu, Flávio de São João Batista do Glória.
2: Ô, Flávio.
8: Manda um alô pro Renato. Pro Doguinho, pro Nercim e pra todo mundo que tá ouvindo. O programa hoje tá 10, hein?
2: Obrigado, irmão.
9: O Camilo faz a festa. Mas aí agora eu lembrei, a Suzy fala pra mim. Liga direto aí no Camilo faz a festa. Manda um abraço pra todo mundo, pra todos que estão ouvindo, pedindo a música aí, a piscina, com o Tião Carreiro pertinho, né? Mandar pra Dadaia lá na Ventania, pra Camila, pro Joel, pra Rosilda, né? Estão lá ouvindo. Tá no aplicativo também, lá nos Estados Unidos, Camilo, com você aí, o Anísio, Josué, a Raquel, que são irmãos deles, eles moram aí na Ventania, né? O Joel, né? Os irmãos estão lá nos Estados Unidos, né? Mas tá no aplicativo escutando. Manda essa moda pra nós, pra todo mundo ouvindo aqui, né? A turma minha de São Francisco, os lá de cima, os aqui de baixo, pra toda a região aí, né? Mais de 120 mil cidades, Camilo, tá te ouvindo aí. O Breu e o Castro foi lá pro Genilson, lá na Ponte Torta. A ponte agora estragou, eles já morreram de afogado lá. Eles foram lá? É o Tchau Macalé, Mussum e o Gaspar.
2: Valeu.
9: O Negão. Tá os três lá.
2: Ô, Camilinho, manda um abraço, uma do Zezé de Camargo pra nós.
10: Bom dia, meu amigo Camilinho Reis. É o Edinho Natanzinho daqui de Tal de Minas.
2: Fala,
10: hoje eu quero pedir uma música, mas hoje é um dia especial. Eu quero pedir essa música pra minha digníssima esposa, pro seu aniversário. Aniversário dela hoje. Então, toca ela pra nós aí. Gilberto e Gilmar, parabéns, meus parabéns. Toca ela aí pra ela aí.
2: Tá na
10: agulha. Tamo junto, meu amigo.
3: Parabéns.

0: que é o Caio do Glória. Quero desejar um abençoado domingo especial pra minha esposa Edilene, pra minha mãe Rosana, irmã Marielle, Sobrina Clara, Tchão Cará, pra Maria, pro Nenê. Estamos aqui no Esmeril, aqui no Nenê do Candinho.
1: Esmeril.
0: Ouvindo moda boa e preparando um cantante aqui.
1: Nenê do Candinho.
0: Coloca a música Coitelinho, Pena Branca e Chavantinho, Branca e Chavantinho pra nós. Tudo
1: valeu, Caio. Valeu, Caio. Caminim, um alô pra nós aqui no Jardim Canadá. Toca Boiadeiro de Palavra. Um abraço. Tem também o pedido do Zé Luiz Mariano, mas agora tem um zoom, né?
2: Só na caixa aí, Camilo, uma moda sertaneja. Camilo, toca pra mim aquela música que mexe comigo, que me estremece. Caminheiro! Ah. E manda pra todo mundo, os caminhoneiros do Brasil, Paraguai, Assunção e Nova York e Dubai.
1: Tá bom, Chulé.

0: Fabrício em Capitólio, tô andando de lancha, escutando você pelo aplicativo, Camilinho. O Disney, Ladinho, o Fabinho, a Dona Cida, a Kelly, a Maria Luísa no Pratápolis.
1: Tá meio
0: e vixe! O Zé Branco.
1: Ando meio...

0: do Zoom. A hora do Zoom.
1: Vai lá pro Inácio no Morro Redondo. A esposa dele, Aline. Me manda um beijo aí pra minha esposa Aline. O Caio lá no Glória. A galera lá na família do João Cunha ligado com nós.

0: Agora com Camilinho faz a festa. A moda que o povo pede.
1: Galera ligada em São Sebastião do Paraíso, São Zé do Rio Pardo, Londrina, Curitiba, Ribeirão Preto. Alô, Fernando Del Ros. Alô, Franca. Alô, Itirapuã, Patrocínio Paulista. Capitinga, Bairro Enim. Zabá, Patrio Paradador.

0: vai dar um breve intervalo, rapidinho, um pela alto cá. Nós vamos ali no break, vai, tem um modão aqui pra nós tocar do Zé Rico, Trio Parada Dura, Mato Grosso Batista, tem muita coisa boa. Até o meio-dia nós vai arregaçando Goiás, Paraná, Nova York, Dubai. Não sai daí não, que eu já tô voltando com mais modão, alegria no seu rádio. Educativa AM, nós vai até meio-dia. Rapidinho nós vamos.
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4: 11:33. 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

0: Já que nós estamos nessa vibe aí, então a música do Julio Iglesias chama Esqueci de Viver. Esqueci de Viver. Eu quero oferecer lá pra Helena Toledo, a mãe da Fernanda, o mundo que gosta do Julio Iglesias e todo mundo que gosta de música de qualidade. Os botequeiros de plantão, o Dr. Paulo, lá em Paraíso, o Buda, o Nilberto, a galera na Ventania. E vai pro meu irmãozinho, Walter Faria Borges. O Fabricinho, Stephanie.
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0: A Giovana e o Arthurzinho.

Essa vai para a ABC Paulista em Santo André, a Jéssica. E Eduardo Stort. Não perde um programa, São Paulo. Começa de novo, quero estender para a Metropolitana de São Paulo, lá em Cotia. O Elton Lima, sua família. E todo mundo ligado com nós. O Cezinha e a Fer em Jundiaí, pelo aplicativo Camilim Faz a Festa. E todo mundo, o Leandrão, lá na Capitinga. Lá em Franca, lá em o Everton. E também a Edilane. A Elane e o Marreta, o Erickson de Patrocínio Paulista, o Fernando Del Rosso em Ribeirão Preto, Maurício Júnior em Ribeirão Preto, todo mundo ligado com nós. Aqui nós toca isso aqui, ó. Ney Bueno Júnior, o filho da dona Ivê.

0: Gente, chegamos ao final do programa Caminho Faz a Festa. Muito obrigado por tudo. E a todos vocês que acompanham a gente, segue nós lá, @CamilinhoReis. Só alegria, momentos alegres, momentos diferenciados de alegria, felicidade, de superação e também enfrentando os desafios de todos os dias. Nós estamos lá pelas redes sociais. Tchau, gente! Obrigado por tudo! Agora eu vou tomar uma, né? Na hora de divertir, vamos divertir. Na hora de trabalhar, vamos devagar, que ninguém é de ferro.
1: Carilho, tchau, tchau. Guarda aqui, vou ali no ponto de socorro comigo.
0: Mas não vou, não.
2: Terminou o programa Camelinho Faz a Festa. O programa foi maravilhoso. As pessoas participaram. Os corações bateram forte. Camelinho Faz a Festa é o programa que tem muita amizade, alegria, descontração e muita música. E se Deus quiser e Ele quer, domingo que vem nós voltaremos com muito mais alegria no seu rádio. E que Deus abençoe a todos.
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7: Meio-dia e um.
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11: Alô, alô, minha gente! Oi, meus amigos! Oi, minhas amigas! Aqui o Ademar Marques chegando neste domingão para dar sequência na nossa programação. E eu começo por aqui o nosso programa Momento Sertanejo, edição especial de domingo. O desfile das melhores da nossa programação. E eu começo o programa de hoje com dupla paranaense, o inesquecível Leonel Rocha mais o Campos, em Nome do Amor.

0: Por aqui nós ouvimos As Mineirinhas, Canção dos Namorados.
1: 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O Museu da Fotografia também mantém um calendário anual de exposições com obras do acervo, além de abrigar mostras de fotógrafos brasileiros e estrangeiros. O Museu da Fotografia fica na Rua Presidente Carlos Cavalcante, 533, dentro do Solar do Barão, no centro de Curitiba. 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
0: Este é o Momento Sertanejo, edição especial de domingo. As melhores músicas da nossa programação para você ouvir relembrando o seu passado, hein? Que maravilha! Eu trago agora Os Atuais. Lindo demais para esquecer.

0: Muito bem, nós acabamos de curtir Mensageiro e Mexicano. Compreensão.
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0: Este é o programa Momento Sertanejo, edição especial de domingo. Vamos trazendo aí Simone e Simária, Meu Violão e o Nosso Cachorro.

0: A banda gaúcha San Marino cantou para vocês Copo de Cerveja.
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0: Muito bem, gente. Aqui pela Educativa M 630, falando de Curitiba para todo o Brasil e para o mundo, através da internet, não é mesmo? Então, gente, vamos em frente. Mais músicas lindas. Vamos trazendo os irmãos de Lima, Chitãozinho e Chororó. Alô!

0: Muito bem! Aqui no Momento Sertanejo, você ouviu Ana Elisa e Mariana. Não adianta chorar!
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3: Meio-dia e 32.
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0: A boa música do sertão, sempre pedindo passagem. Dá licença que eu tô chegando. É o Momento Sertanejo, edição especial de domingo, que traz agora pra você curtir Almas Iguais. Chora, machão!

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1: E agora, para cantar com a gente, um grande amigo, um grande talento,

0: Você ouviu comigo, dupla curitibana, Álvaro e Daniel, Clarão da Lua.
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0: Este é o programa Momento Sertanejo, edição especial de domingo, que traz agora para você Cascatinha em Ana, Flor do Cafezal.

0: Nós acabamos de curtir a banda Barra da Saia. Não brinca com meu coração.
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0: A boa música do sertão pedindo licença no seu rádio. Este é o Momento Sertanejo, edição de domingo, que traz para você agora o cantor das andorinhas, Barreirito, Cadeira Amiga.

0: nós acabamos de curtir aí no toque de romantismo, Bruno e Marrone com Ana Paula, Desiguais.
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0: Muito bem, gente, este é o programa Momento Sertanejo, edição de domingo, fazendo a sua companhia no rádio. Vamos trazendo aí artistas do Paraná, Cidinha Alves, Saco de Pancada.

0: Muito bem, você curtiu comigo de Paulo e Paulino, Amor de Primavera.
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1: 1 e 3.
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0: Este é o programa Momento Sertanejo, edição especial de domingo, que traz agora para você Duduca e Dalvan, Dama de Vermelho.

0: Muito bem, nós acabamos de curtir as irmãs Renata Paz e Brise Caroline, o dono da lancha.
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0: Este é o Momento Sertanejo, edição especial do seu final de semana. É domingão, muita gente em casa, no aconchego do lar, descansando, porque amanhã é segunda-feira e tem muito mais para você, né? Então, vamos trazendo Felipe e Falcão. Deixa eu te amar, por favor.

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1: No toque da boa música, nós acabamos de curtir o Gaúcho da Fronteira. Éramos felizes e não sabíamos.
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1: A boa música do sertão pedindo passagem. Vamos trazendo elas e ele, né? Ela e ele. Fernando e Jussiara. Café e saudade.
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1: Eita moda, que isso, senhor.
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0: Muito bem, gente, nós acabamos de curtir Banda Os Normais, Nasci Pra Te Amar.
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0: A boa música do sertão pedindo passagem aqui na Educativa AM630. Olha só, gente, um desfile da boa música, as mais tocadas, as mais antigas aqui até para você recordar, não é mesmo? De volta ao passado com Duo Siriema, Colcha de Retalhos.

0: repique da viola. No toque de romantismo, você ouviu Goiano e Paranaense, Marcas de um Amor.
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3: 1,35. 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
0: É a boa música do sertão pedindo passagem. Vem chegando ela, Lauana Prado, Cobaia.

0: E aqui você curtiu Guilherme e Santiago, som e imagem.
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0: Música linda pedindo passagem. Este é o programa Momento Sertanejo, a nossa edição especial de domingão para você, né? Obrigado pela companhia, obrigado pela audiência. Vamos trazer

0: Você recordou comigo Gino e Geno, apaixonado por você.
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0: É, minha gente, a boa música do sertão pedindo passagem aqui na Educativa AM630. Aqui Ademar Marques, mandando um forte abraço pra você, minha amiga, pra você, meu amigo. Obrigado pela audiência. E eu trago pra toda essa gente boa, As Galvão, no calor dos teus abraços.

0: E aqui nós ouvimos Ideal Classe A, Falso Amor.
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0: A boa música no seu rádio está aqui, no desfile das melhores da nossa programação. Este é o programa Momento Sertanejo, nossa edição especial de domingo. Olha aí a dupla João Mineiro e Marciano, a bailarina.

0: E você matou saudade recordando a grande Laura Kalil, casal temporário.
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0: Muito bem, gente querida, este é o programa Momento Sertanejo, o nosso encontro de todos os finais de semana. Vamos brindar este encontro com mais uma boa moda? Leandro Mota e Preferido, O Último Jantar.

0: E no tinido da viola nós curtimos aí as irmãs Lady e Laura, Justiça Divina.
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0: A boa música do sertão pedindo passagem. Recordando no túnel do tempo, vem chegando Liu e Léo, o IP e o Prisioneiro.

0: que esse é sucesso.
1: Olha aí, nós acabamos de curtir Maiara e Maraísa. Aí eu bebo.
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1: 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Este é o Momento Sertanejo, edição especial de domingo para você. Vamos trazendo aí a banda Céu e Cantos, mesa 6.
3: Ei, garçom, dá um chego aqui na mesa 6, traz mais uma cerveja e convida o Céu e Cantos para cantar.

0: E você recordou Marcos e Fernando. Socorro!
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0: A boa música do sertão, aqui pela Educativa M630, no programa Momento Sertanejo, edição especial de domingo para você. E o Ademar Marques mandando um forte abraço para você, minha amiga, para você, meu amigo. Vocês estão aí no churrasco ainda, né? Aumentaram o volume do rádio? Tá alto agora? Então, vamos curtir Maria Cecília e Rodolfo. Coisas esotéricas.

0: Os irmãos de Chitãozinho e Chororó, Maurício e Mauri, cantaram Olhos nos Olhos.
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4: 2:36. 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
0: E por aqui a boa música do sertão pedindo passagem. Vamos saindo da frente que eles estão chegando. Musical São Francisco, só vivo por você.

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0: Nossa Senhora!
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0: você viajou no túnel do tempo ouvindo comigo Irídio e Irineu, o menino e a rosa.
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0: Valeu, gente! Este é o programa Momento Sertanejo, edição especial de domingo, que traz agora Traia Véia. Os corações não são iguais.
2: No piano, Dudu Borges.

0: isso.
1: Obrigado.
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0: E você curtiu comigo aqui, Paula Fernandes, Pássaro de Fogo. E assim, minha gente, vamos ficando por aqui, deixando um forte abraço para você que esteve comigo em mais um encontro do Momento Sertanejo. Não desligue o rádio, vem chegando aí o comunicador EDG, dando sequência no grande desfile musical deste domingo. Eu volto amanhã, segunda-feira, a partir das 14h, com mais um Momento Sertanejo. Tchau, gente! Um abraço, até lá!
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3: Em 2014, a Copa finalmente voltava para o país do futebol. O Brasil abriu os braços para receber o mundo. Uma festa gigantesca que tomou as ruas de norte a sul do país, cheia de gringos fantasiados, calor humano e muita resenha. E para tentar traduzir essa energia tropical, a FIFA escalou um trio composto pelo rapper Pitbull, a estrela pop Jennifer Lopez e a energia de Cláudia Leite. Juntos, eles misturaram o pop internacional com o balanço do Olodum na vibrante We Are One. Enquanto o planeta dançava o ritmo de Olê Olá, dentro de campo, o Brasil vivia uma montanha russa de emoções. Da festa nas arquibancadas ao drama da lesão do Neymar, até chegarmos ao maior pesadelo da nossa história no futebol. E lá vem eles, de novo, o inacreditável e doloroso 7-1 contra a Alemanha no Mineirão. Um mundial de extremos em que os alemães levaram a taça de tetracampeões em cima da Argentina. E Miroslav Klose se tornava o maior artilheiro de Copas do Mundo, com 16 gols. Também foi a última vez que vimos a Itália em uma Copa. Mesmo com o gosto amargo do resultado em campo, o torneio de 2014 deixou saudades pelo clima de união e festa que tomou conta do nosso país. E essa música é o passaporte direto para reviver aquele tempo inesquecível em que o Brasil recebeu o mundo. Relembre o Mundial em nossa casa com eles, Olodum, Pitbull, J-Lo e Cláudia Leite. 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
1: 3 e 6.
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4: Alô, amigos, alô, senhoras, alô, senhores. Hoje é domingo, hein? Hoje é domingo e nós estamos por aqui com música, alegria, o seu passatempo de todos os domingos. Os Incríveis, Eu Te Amo, Meu Brasil.

0: Você ouviu a Gal Costa, Balancê.
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0: Educativa M630 e o programa é Domingão da Educativa, rapaz. Hoje é Domingão, você está em casa, está ouvindo a programação, mas eu vou trazer música bonita. Luiz Miguel, Sabor a Mim.

0: Você ouviu os Paralamas do Sucesso, Vital e sua moto.
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0: Você está ouvindo Domingão da Educativa e eu vou trazendo sucesso para você. Roupa nova, chuva de prata.

0: Você ouviu a Beth Carvalho, olho por olho.
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0: Marcos Roberto chegando na calada da noite.

0: Sandy Júnior, participação do Toquinho, Era Uma Vez.
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3: 3:34.
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0: Música bonita, música gostosa neste domingo. Kid Abelha, Alice.

0: Você ouviu, Aguinaldo Timóteo, meu grito.
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0: Mais música, mais alegria, aqui pela sua Educativa AM 630, Marisa Monte, Amor, I Love You.

tinha suspirado, tinha beijado um papel devotamente. Era a primeira vez que lhe escreviam aquelas sentimentalidades, e o seu orgulho dilatava-se ao calor amoroso que saía delas, como um corpo ressequido que se estira num banho tépido. Sentia um acréscimo de estima por si mesma e parecia-lhe que entrava, enfim, numa existência superiormente interessante, onde cada hora tinha o seu encanto diferente, cada passo.

0: Você ouviu Paulo de Paula, Quarto de Mansão.
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0: Mais música bonita pela sua Educativa M, trazendo para você Raça Negra, Vida Cigana.

0: Você ouviu Giliard, Pouco a Pouco.
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0: Mais música bonita neste domingo. Chegando Jane e Erondi. Jane e Erondi, não se vá.

0: Acabamos de ouvir os Fivers, Cândida.
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5: 4 e 4.
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0: Gessé, solidão de amigos.

0: Você ouviu Elba Ramalho, Bate Coração.
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0: Educativa AM. Trazendo para você sempre o que é de bom na música brasileira. Sempre livre, fui eu.

0: Você ouviu José Augusto, Amar Você.
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0: Mais música bonita na sua Educativa. Eliana de Lima, volte amanhã.

0: você ouviu Capital Inicial. Que país é esse?
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0: Sidney Magal, meu sangue ferve por você.

0: Você ouviu Marina Lima, Pessoa.
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4: 4h32.
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0: Chegando mais música, os atuais. Lindo demais para esquecer.

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0: Você ouviu Moacir Franco, Pedágio.
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0: Música bonita, música linda, bem-vinda aí a Silvinha, Minha Primeira Desilusão.

0: Você ouviu Casa das Máquinas, Vou Morar no Ar.
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0: Chegando mais música aí, Fagner, Vida de Viajante.

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3: 6 e 5.
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0: Você ouviu Amor, Meu Grande Amor, com Ângela Rorô.
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0: Hoje tivemos o prazer de ouvir Ângela Rorô, essa grande cantora que conheceu e conviveu com figuras da importância de Naná Vasconcelos, Glauber Rocha, Dizzy Gillespie e, conforme relatado pela própria ao Paulo César Pereio no programa Sem Frescura, foi influenciada por artistas como Janis Joplin, Jimi Hendrix, Harry Belafonte, Dolores Duran, Noel Rosa, Geraldo Pereira, Antônio Maria, o pessoal todo da Bossa Nova, ou seja, segundo ela, tudo que existia de melhor no mundo foi soprado.

colocado em sua cabeça por sua mãe. Toda essa rica experiência, convivência e talento resultaram em belíssimas interpretações, cuja parte, hoje, escutamos na voz da mensageira, que é um dos significados para o nome Ângela. Só nos resta viver. Eu sou Tobias de Santana e você participou do Arquivo MPB Especial. Obrigado por prestigiar o trabalho de Ângela Rorô. Um fraterno abraço e nos encontraremos aqui no Arquivo na próxima semana.

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6: Uma excelente noite para você que tá ligado em 97.1. A partir de agora sou eu, Manzano, te fazendo companhia nessa noite de domingo. Começamos com o Nando Reis, Nos Seus Olhos.

0: Na Educativa, 10,000 Manics, Because the Night, para você matar saudades aqui na programação dos 97.1. Tá curtindo a programação? Então continua com a gente. Daqui a pouquinho quem tá chegando por aqui é a cantora Thier.
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2: Olá, eu sou Vanessa Brolo e trago para você mais uma inspiração do blog Partiu Plano B. Hoje vamos falar de empreendedorismo, mas também de coragem, recomeço e propósito. Depois de 25 anos morando nos Estados Unidos e de uma carreira sólida em publicidade e retratos corporativos em Nova York, a fotógrafa paranaense Alessandra Sawick decidiu mudar completamente de vida. A virada aconteceu depois de uma perda gestacional que a levou a um período de depressão. Foi nesse momento que a sua cachorrinha, Shanti, se tornou mais do que uma companheira. Virou inspiração. Toda vez que a Alessandra pegava a câmera, a Shanti parecia posar, como se entendesse que estava ajudando a sua tutora a reencontrar a luz. Assim nasceu a paixão pela fotografia pet. Sem encontrar cursos na área nos Estados Unidos, Alessandra foi até Barcelona para se especializar. Estudou fotografia pet, comportamento canino, linguagem corporal e até reiki animal. Ela já fotografou mais de 2 mil cães e conquistou reconhecimento internacional. De volta a Londrina, no norte do Paraná, abriu um estúdio próprio e também se dedica a causas sociais, registrando animais resgatados para aumentar as chances de adoção. E é com essa trajetória que a Alessandra deixa 3 dicas importantes para você, ouvinte que quer empreender. Primeira dica: recomeçar pode doer, mas também é a chance de se reinventar. Recomeço é sinal de sabedoria, não de fracasso. Segunda dica: é preciso estar alinhado ao que acende a sua alma, porque nos dias difíceis é o amor pelo que você faz que vai lembrar por que começou. E terceira dica: toda dor pode carregar um propósito escondido. Quando ela passa, a cicatriz mostra o caminho e tudo começa a fazer sentido. Para mais dicas e muita inspiração, entra no blog partiuplanob.com.br. Até a próxima! 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
0: Educativa, sua rádio, seu momento, excelente noite. Chegando a cantora Thier, aqui na Educativa, na varanda da Liz.

0: direto dos anos 90, para você curtir aqui na programação da Educativa, som da banda Rockset, I'm Sorry. Daqui a pouco tem mais sucessos para você aqui na Educativa, continue ligado com a gente.
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0: Você continua sintonizado em 97.1. Aqui é o Manzano, te fazendo companhia e trazendo muita música boa, fazendo a trilha sonora do seu domingo. Chegando o Beto Guedes, Quando Te Vi.

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0: Na Educativa Glória Estefan, What's Getting the Way, na programação dos 97.1. Você confere sempre o melhor da música nacional e internacional. E daqui a pouco tá chegando, sabe quem aqui na Educativa? A Elis Regina. Continue por aqui.
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0: Educativa, sua rádio, seu momento, uma ótima noite de domingo. Chegando o som do Edu Lobo, o Circo Místico.

0: Educativa, sucesso do trio Bee Gees. How Can You Mend a Broken Heart? Na programação aqui da Educativa. Daqui a pouco tamo de volta trazendo o Baby do Brasil. 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
1: Em 2014, a Copa finalmente voltava para o país do futebol. O Brasil abriu os braços para receber o mundo. Uma festa gigantesca que tomou as ruas de norte a sul do país, cheia de gringos fantasiados, calor humano e muita resenha. E para tentar traduzir essa energia tropical, a FIFA escalou um trio composto pelo rapper Pitbull, a estrela pop Jennifer Lopez e a energia de Cláudia Leite. Juntos, eles misturaram o pop internacional com o balanço do Olodum na vibrante We Are One. Enquanto o planeta dançava o ritmo de Olê Olá, dentro de campo, o Brasil vivia uma montanha russa de emoções. Da festa nas arquibancadas ao drama da lesão do Neymar, até chegarmos ao maior pesadelo da nossa história no futebol. E lá vem eles, de novo, o inacreditável e doloroso 7-1 contra a Alemanha no Mineirão. Um Mundial de extremos em que os alemães levaram a taça de tetracampeões em cima da Argentina. E Miroslav Klose se tornava o maior artilheiro de Copas do Mundo, com 16 gols. Também foi a última vez que vimos a Itália em uma Copa. Mesmo com o gosto amargo do resultado em campo, o torneio de 2014 deixou saudades pelo clima de união e festa que tomou conta do nosso país. E essa música é o passaporte direto para reviver aquele tempo inesquecível em que o Brasil recebeu o mundo. Relembre o Mundial em nossa casa com eles, Olodum, Pitbull, J-Lo e Cláudia Leite. We Are One.

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Ótima noite para você sintonizado em 97.1. Aqui é o Manzano, te fazendo companhia e trazendo agora o som da Vanessa da Mata. Te amo.